the Lights com Haters na programação aqui do Night Play desse finalzaço de semana. Vi Munhoz e Mariano, versão super remix aí de Camaro Amarelo. Lembra, né, do Camaro Amarelo? É, agora fiquei doce, doce, doce, doce. Vamos lá com o som de Alok In Around Sem Favela. Aqui no Night Play.

0: aí o som de RKNTZ, James Valdez, Sherry's Body Band aqui no nosso Night Play, fechando muito bem nossa primeira meia hora de hoje aqui. Primeira participação do DJ aqui do Night Play. Daqui a pouco ele volta, né, com mais músicas e eu volto também, viu? Fica ligadinho aí.
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2: 21 horas e 26 minutos.
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2: 21 horas e 29 minutos.
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4: Nossa pista está retomada com muita música bacana para sacudir aí o seu final de semana. Agora tem Dub Dogs, Ghost Gianna. Aqui para você. O nosso segundo bloco de hoje.

Silhouettes com Praieiro aqui no Night Play. Na sua rádio, nesse finalzaço de semana, a gente tá aquecendo o seu rádio aqui pro final de semana, né? Pra você que se liga na melhor programação. Vamos agora com o som de Sevec, Watch Me, aqui na programação do Night Play.

0: som de Ana Laga, Lounge, João Gustavo e Murilo com Lençol Dobrado, fechando aqui o nosso Night Play. Eu sou Kleber Salles e volto aqui na próxima edição do Night Play, neste, sempre nos finais de semana, né? Detonando as melhores no seu rádio, em versões exclusivas, versões bem bacanas aí, feitas pelo nosso DJ. Grande abraço para todo mundo e até lá, hein?
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2: 21 horas e 52 minutos. 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

0: 21h56.
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5: Fala, turma. Começou por aqui mais uma edição do nosso Night Play. Esse finalzaço de semana. Eu sou Kleber Salles e a partir de agora vamos trazer aqui os grandes sons da música eletrônica, da dance music, né? Versões pra lá de especiais, versões exclusivas. Você vai curtir aqui no nosso Night Play. Então aumenta o som e deixa o Night Play rolar no seu rádio. Então, vamos embora curtir aqui a nossa primeirinha de hoje com KVSH, Denis Dubidisco e K9 Louquinha no Night Play. 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

0: 22h04.
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5: Fala, turma. Começou por aqui mais uma edição do nosso Night Play. Esse finalzaço de semana. Eu sou Kleber Salles e a partir de agora vamos trazer aqui os grandes sons da música eletrônica, da dance music, né? Versões pra lá de especiais, versões exclusivas. Você vai curtir aqui no nosso Night Play. Então aumenta o som e deixa o Night Play rolar no seu rádio. Então, vamos embora curtir aqui a nossa primeirinha de hoje com KVSH, Denis Dubdisco e K9 Louquinha no Night Play. 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
1: Haters, Johnny Jack Monster.

Groove the Lights com Haters na programação aqui do Night Play desse finalzaço de semana. Teve Munhoz e Mariano, versão super remix aí de Camaro Amarelo, lembra, né, do Camaro Amarelo? É, agora fiquei doce, doce, doce, doce. Vamos lá com o som de Alok In Around sem Favela, aqui no Night Play.

0: Aí o som de RKNTZ, Diz Valdez, Sherry's Body Band aqui no nosso Night Play, fechando muito bem nossa primeira meia hora de hoje aqui. Primeira participação do DJ aqui do Night Play. Daqui a pouco ele volta, né, com mais músicas e eu volto também, viu? Fica ligadinho aí.
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2: 22 horas e 29 minutos.
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2: 22 horas e 33 minutos.
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4: Nossa pista está retomada com muita música bacana para sacudir aí o seu final de semana. Agora tem Dub Dogs, Ghost Gianna. Aqui para você. É o nosso segundo bloco de hoje.

Pirouettes com Praieiro aqui no Night Play. Na sua rádio, nesse finalzaço de semana, a gente tá aquecendo o seu rádio aqui pro final de semana, né? Pra você que se liga na melhor programação. Vamos agora com o som de Sevec, Watch Me, aqui na programação do Night Play.

0: som de Ana Laga, Lounge, João Gustavo e Murilo, com Lençol Dobrado, fechando aqui o nosso Night Play. Eu sou Kleber Salles e volto aqui na próxima edição do Night Play, neste, sempre nos finais de semana, né? Detonando as melhores no seu rádio, em versões exclusivas, versões bem bacanas aí, feitas pelo nosso DJ. Grande abraço para todo mundo e até lá, hein?
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2: 22 horas e 55 minutos. 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

0: 23 horas, em ponto.
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2: 23 horas e 5 minutos.
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5: Espere sempre pelos bons momentos. Por mais que os difíceis, os complicados, aqueles que a gente queria nem passar, aconteçam. Ei, existem bons momentos e eles vão chegar. Ótimo fim de semana pra você. Muito prazer, eu sou o Marcos. Tá começando mais uma edição do Paquera. Fim de semana chega e a gente tem essa hora exclusiva pra esse momento no nosso fim de semana. E que bom que você tá aqui. Você pode participar também, acessar nossas redes sociais, acompanhar a nossa rádio também, através do Rádio Net, Alexa, aplicativo, onde você estiver, na tua viagem, na tua correria de fim de semana. É hora de

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0: Jocelyn Brown aqui no nosso Paquera nesse fim de semana. Que groove sensacional dos anos 70. Eu sou apaixonado por essas músicas, você sabe, né? Vamos com a Celine Dion maravilhosa, junto com os Bee Gees. Aumenta, que essa aqui é aquela. Pra chamar a atenção no seu fim de semana.
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0: 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Tá aí o ícone da música country americana, Alan Jackson. Don't close your eyes. The Police passou por aqui. Além da Celine Dion, junto com os Bee Gees e de Celine Brown aqui no Paquera. Daqui a pouco tem mais.
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2: 23 horas e 33 minutos.

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6: 23 horas e 37 minutos.
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9: Eita, onde é que você tá vendo a gente, hein? Obrigado pelo carinho de sempre. Esse é o Paquera, abrindo a nossa segunda sequência nesse fim de semana mais que especial. E que bom saber que você tá aqui junto com a gente. Aumenta o volume. Vamos cantar junto?
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1: Essa paquera nesse fim de semana e a icônica Whitney Houston, com essa voz maravilhosa. Eu não sei se você já acompanhou o documentário dela, né, que tava na Netflix. Que história, né? E que pena o que aconteceu com a maravilhosa Whitney Houston. Gente, tá acabando o nosso paquera, não tem mais tempo, infelizmente. Continue aqui na programação, tá sempre especial, principalmente aos fins de semana. A gente prepara com muito carinho, muita coisa boa pra você, tá? Eu volto com mais paquera na semana que vem.
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3: 23:58.
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5: Vamos ganhar a grana. 23 horas e 59 minutos.

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3: 12:03.

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1: Meia-noite e 38 minutos.
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0: 1 hora e 3 minutos.
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3: Uma hora e 8 minutos.
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2: E a minha Milá
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1: Uma hora e 42 minutos.

0: 1 hora e 59 minutos.
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0: 1 hora e 59 minutos.
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2: 2 horas e 2 minutos.
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0: 2 horas e 32 minutos.
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4: 2:59.
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0: 3:29.
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0: 3:31.
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3: 3:56.
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3: 4 horas e 4 minutos.

0: Gustavo Mioto!
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2: Quatro horas e 21 minutos.

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1: Quatro horas e 28 minutos.
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0: Simon Images!
1: Yarbaru!
0: Samanu!
1: Tchau, gente! Obrigado!

0: Nossa senhora.
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0: Eu tô sendo solteira forçada.
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0: 4 horas e 58 minutos.
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0: 5 horas e 2 minutos.
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0: Obrigada, gente. Obrigada, obrigada mesmo.
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0: 5 horas e 28 minutos.
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1: 5 horas e 34 minutos.
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0: Boa noite, Uberlândia! Faz barulho aí, Uberlândia, que eu quero ouvir!
1: Que coisa linda, galera!
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0: Sensacional.
1: Aninha, muito obrigado, viu?
2: Cinco horas e 59 minutos.
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2: 5 horas e 59 minutos.
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1: 6:05.
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para vocês. Joga a mãozinha para cima e solta a voz. Segura Minas Gerais.

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2: 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Antes de te bloquear, eu só vim te dizer que a partir de hoje pode tocar o terror, fazer o que quiser fazer. 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
0: Não, apaga.
2: Oi, boa noite. Salve.

0: ¡Bravo!
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0: 6 horas e 27 minutos.
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8: 6:32.
9: Cavalo, touro pula rodado. Cachaça boa é nacional e uísque tem que ser importado. Estava lá em Goiás.

0: Fortaleza, safadão!
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0: essa, Vanessa?
1: Você é louco?
0: Eu tenho doido.
2: Chame.
3: 6:50.
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0: 6 horas e 59 minutos.
1: Agora
0: 6 horas e 59 minutos.
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1: 7:04.
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5: Olá, uma ótima segunda-feira para você. Hoje, 31 de agosto de 2026. Eu sou Kleber Salles e está entrando no ar mais uma edição do nosso Café com Notícias. As reportagens, as informações do Brasil e do mundo, agora no seu rádio. Vamos para o nosso primeiro giro de notícias neste momento.
6: O uso indiscriminado do Zolpidem, que faz parte das drogas sedativas e hipnóticas usadas para o tratamento da insônia, tem aumentado significativamente. O medicamento pode promover várias reações adversas, principalmente quando recomendações da bula são ignoradas. A farmacêutica Ana Cláudia de Brito Passos, coordenadora do Centro de Informação e Documentação sobre Medicamentos, projeto de extensão vinculado ao GEPUIN, Grupo de Prevenção ao Uso Indevido de Medicamentos da UFC, explica o que é o Zolpidem e fala sobre os perigos do uso indiscriminado do remédio.
7: É um medicamento hipnótico indicado para o tratamento de curta duração da insônia. Ele deve ser utilizado na menor dose eficaz e pelo menor tempo possível, sempre, claro, com orientação de um profissional da saúde. É importante salientar que o uso inadequado ou prolongado ele pode causar sonolência, tontura, prejuízo da atenção e da coordenação motora, alterações de memória e comportamento, além também de aumentar o risco de quedas e acidentes. Ele também pode levar a tolerância, dependência e sintomas de abstinência ou insônia rebote, quando esse medicamento ele é interrompido de maneira brusca.
6: A farmacêutica Ana Cláudia de Brito Passos relata outros riscos importantes relacionados ao uso do Zolpidem.
7: Levantar, comer, dirigir ou realizar outras atividades sem estar completamente desperto e posteriormente não se lembrar do que aconteceu. Embora sejam eventos raros, eles podem causar acidentes e lesões graves. O risco de sedação também aumenta quando o Zolpidem é associado ao uso de, por exemplo, álcool ou outros medicamentos que deprimem o sistema nervoso central. Sobre o uso prolongado, não é recomendado. De um modo geral, a bula brasileira, essa bula ela é validada pela Agência Nacional de Vigilância Sanitária, que é a Anvisa, ela orienta que o tratamento não deve ultrapassar 4 semanas.
6: A farmacêutica fala sobre outras alternativas para o combate à insônia, principalmente se esta for crônica.
7: Os estudos têm mostrado que a terapia cognitiva comportamental para a insônia, conhecida como TCCI, ela é considerada a principal abordagem não medicamentosa e ela é recomendada como tratamento inicial de importantes diretrizes. Além disso, é importante avaliar os fatores que podem estar contribuindo para essa insônia, como consumo de cafeína, álcool, nicotina, horários irregulares de sono, uso de telas em demasiado, ansiedade, depressão e outras causas.
6: Em síntese, o Zolpidem pode ser útil quando utilizado de maneira correta, mas como todo medicamento, não está isento de risco. Da Rádio Universitária FM, Fortaleza, Márcia Vieira, para a Rádio Nacional de Brasília.
8: Esta semana será de esforço concentrado no Congresso Nacional. A partir desta segunda-feira, deputados e senadores farão uma pausa na campanha eleitoral para votar pautas importantes. O presidente do Senado, Davi Alcolumbre, determinou que as sessões serão presenciais. Duas propostas de emenda à Constituição serão prioridades na Comissão de Constituição e Justiça do Senado. O fim da escala 6x1 e a PEC da Segurança Pública já têm relatórios favoráveis e podem ser votadas em plenário ainda nesta semana. Emenda à Constituição serão prioridades na Comissão de Constituição e Justiça do Senado. O fim da escala 6x1 e a PEC da Segurança Pública

0: Uma que acaba com a taxa das blusinhas, outra que simplifica regras para atividades de mototaxistas e uma terceira que cria uma linha de financiamento para entregadores comprarem motos e bicicletas elétricas. O esforço concentrado no Congresso começa nesta segunda e vai até sexta-feira. Da Rádio Nacional em Brasília, Gésio Passos.
1: A população estimada do Brasil chegou a 214 milhões e 200 mil pessoas em 2026. Os dados foram divulgados nesta sexta-feira pelo IBGE. Segundo o levantamento, o crescimento populacional foi de 0,37%, o que representa uma queda quando comparada ao período 2024-2025. Os cinco municípios mais populosos do país são São Paulo, com 11 milhões e 911 mil pessoas, Rio de Janeiro, 6 milhões e 731 mil moradores, Brasília, com 3 milhões, Fortaleza, 2 milhões e 582 mil e Salvador, 2 milhões e 559 mil moradores. As 27 capitais concentram uma população de mais de 49 milhões de moradores, o equivalente a 23% do total. As menos populosas são Palmas, com 33 mil habitantes, Vitória, 343 mil e Rio Branco, com 390 mil moradores. O país tem 15 municípios com mais de 1 milhão de habitantes, que concentram 20% da população brasileira. Apenas Guarulhos e Campinas, no estado de São Paulo, não são capitais estaduais. Já os municípios menos populosos são Serra da Saudade, em Minas Gerais, com 857 habitantes, Anhanguera, Goiás, com 906 pessoas, Borá, São Paulo, com 935, Araguainha, Mato Grosso, com 989 e Nova Castilho, São Paulo, com população estimada em 1.070 pessoas. De acordo com o estudo, 2.467 municípios possuem menos de 10 mil habitantes, embora representem 44% do total dos 5.571 municípios. A população somada é estimada em 12 milhões e 780 mil pessoas, equivalente a 6% da população total. O Sudeste se mantém como região mais populosa, com 89 milhões de pessoas, representando 41,6% da população total. A região menos populosa é o Centro-Oeste, com 17 milhões e 400 mil pessoas, estimada em 8% da população brasileira. Da Rádio Nacional em Brasília, Daniela Longuinho. Isaquias Queiroz conquistou medalha de ouro neste sábado no C1 500 metros no Mundial de Canoagem. O torneio aconteceu em Poznan, na Polônia. O brasileiro venceu a final com 1 minuto 46 segundos e 8 centésimos, batendo o tcheco Martin Fuchsa, que levou a prata com diferença de apenas 24 centésimos. O chinês Bo Wenji completou o pódio. Com a conquista, Isaquias Queiroz chega a 15 medalhas em campeonatos mundiais, sendo 8 ouros, 2 pratas e 5 bronzes. Ao final da prova, o atleta celebrou a vitória usando um jargão da canoagem, nada de pescoço pelado, ou seja, saiu levando medalha no peito.
2: Olha, galerinha, olha uma medalha, nada de pescoço pelado por enquanto, lógico que a gente vai tentando se manter o máximo por cima, mas muito feliz de ganhar essa medalha pro Brasil. Grande abraço, um beijo, daqui a pouco tem um pódio, é nóis.
1: Pelas redes sociais, o Comitê Olímpico do Brasil celebrou o pentacampeonato, destacando que Isaquias é incansável até o fim. A Federação Baiana de Canoagem enalteceu o mérito do atleta, que inspira novas gerações, rumo aos Jogos Olímpicos de Los Angeles em 2028. Nascido em Ubaituba, no sul da Bahia, Isaquias Queiroz desenvolveu seu talento no Rio das Contas, que cruza boa parte do estado. Especializou-se na canoagem de velocidade. Em 2010, competiu nos Jogos Olímpicos da Juventude. No ano seguinte, despontou para o mundo ao obter a primeira medalha de ouro e uma de prata durante o Mundial Júnior de Canoagem de Velocidade. Da Rádio Nacional em Brasília, Daniela Longuinho.
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0: Daqui a pouco, depois do intervalo, estaremos de volta no nosso Café com Notícias. A informação chegando no seu rádio.
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2: 7:15.
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3: Sete horas e 20 minutos.

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1: Estamos de volta aqui no segundo bloco do Café com Notícias de hoje. Mais informações chegando nesta segunda-feira.
2: Agosto é marcado por duas datas importantes para a comunidade lésbica do país. O Dia do Orgulho Lésbico, em 19 de agosto, e o Dia Nacional da Visibilidade Lésbica, celebrado neste sábado 29. Pactuada durante o primeiro Seminário Nacional de Lésbicas, realizado em 29 de agosto de 1996, na cidade do Rio de Janeiro, a data busca dar visibilidade à existência dessa população e às suas diversas reivindicações, como o acesso à saúde sexual, ginecológica e reprodutiva, e o direito à moradia, à segurança e ao lazer. No entanto, passados 30 anos, coletivos e organizações da sociedade civil seguem lançando luz sobre a causa e atuando por avanços na pauta, pressionando por políticas públicas capazes de assegurar a efetivação de seus direitos e a plena participação social dessas mulheres na sociedade. Dados do Disque Direitos Humanos, o Disque 100, mostram que até agosto de 2026, foram acolhidas 1.393 denúncias de violações de direitos humanos contra mulheres lésbicas. Os estados de Goiás, São Paulo e Rio de Janeiro lideram o número de registros. Da Rádio Nacional no Rio de Janeiro, Solimar Luz.
3: A Venezuela anunciou nesta sexta-feira um acordo com o governo dos Estados Unidos que permitirá à Casa Branca controle majoritário de 65 bilhões de barris de petróleo de reservas venezuelanas. Em uma postagem no Instagram, a presidente interina da Venezuela, Delcy Rodríguez, afirmou que o acordo é histórico, pois terá um impacto significativo no renascimento do país. A medida, segundo ela, vai facilitar o fluxo de investimentos destinados à recuperação de infraestruturas estratégicas para o desenvolvimento da indústria de hidrocarbonetos da Venezuela. Também pelas redes sociais, o presidente dos Estados Unidos, Donald Trump, avaliou o acordo como o maior negócio de petróleo da história mundial. Trump informou que as tratativas foram conduzidas pelo secretário de Estado, Marco Rubio, e pelo secretário de Guerra, Pete Hegseth, com a colaboração de Delcy Rodríguez, por meio de uma parceria com o setor privado. Segundo Trump, a transação não terá custo para o contribuinte norte-americano. Os 65 bilhões de barris de reservas comprovadas de petróleo da Venezuela dobram o volume das reservas dos Estados Unidos, ainda segundo Trump. Por fim, diz que o acordo reduzirá os preços dos combustíveis para os norte-americanos. A Venezuela possui uma das maiores reservas de petróleo do mundo, estimada em 303 bilhões de barris de petróleo bruto, o que representa cerca de 17% da oferta mundial, segundo a Administração de Informação Energética norte-americana. Com informações da Agência Lusa, da Rádio Nacional em Brasília, Daniela Longuinho.
4: O Ministério da Saúde está realizando a ação Conte o que o Cigarro Não Mostra, para ouvir a população sobre os desafios de parar de fumar. O projeto é voltado para fumantes, ex-fumantes, familiares e outras pessoas que convivem com o problema. Os relatos podem abordar temas como os efeitos do consumo do cigarro na rotina, na qualidade de vida e na saúde, entre outras experiências. Para participar, o interessado deve acessar a página Minha História Sem Filtro no Portal da Saúde e preencher um formulário, ou acessar um QR Code divulgado nas redes sociais do Ministério da Saúde. A ideia é que cada depoimento ajude o poder público a enxergar o tabagismo de uma forma mais ampla e humana, para além dos números. A campanha serve ainda como inspiração para a produção de novas imagens e mensagens que serão utilizadas nas embalagens de cigarros, além de contribuir para o aperfeiçoamento das políticas públicas de combate ao tabagismo. De acordo com o Ministério da Saúde, após quase 20 anos de queda, o número de fumantes no Brasil voltou a crescer. Também aumentou a busca por apoio e tratamento para parar de fumar nas unidades básicas de saúde do SUS. com mais de 2 milhões de pessoas atendidas em 2025. Em 29 de agosto, é celebrado o Dia Nacional de Combate ao Fumo. A data é um convite à reflexão sobre o tabagismo, considerado um dos principais problemas evitáveis para a saúde pública. Da Rádio Nacional no Rio de Janeiro, Carolina Pessoa.
0: A partir da próxima segunda-feira, a Caixa Econômica Federal em Pernambuco vai realizar mais um mutirão de conciliação com os proprietários dos chamados prédios caixão, localizados nas cidades de Recife, Jaboatão dos Guararapes, Paulista e Olinda, com risco de desabamento. O valor médio pago será de R$ 120 mil. Reais. Quase 300 blocos, classificados como de risco muito alto de desabamento, estão incluídos nesta segunda fase do mutirão, que acontece até a próxima quarta-feira no Centro Judiciário de Solução Consensual de Conflitos e Cidadania da Justiça Federal, no bairro Jiquiá, em Recife. Após a assinatura da conciliação e sua homologação pelo Poder Judiciário, o pagamento da indenização será efetuado em até 15 dias úteis, conforme a Caixa. O banco disponibiliza orientações para participar dos mutirões na página do programa Cheque Esperança. Segundo o acordo firmado em 2024 entre a Advocacia Geral da União, Governo Estadual, Ministério Público Pernambucano e Federal, entre outras entidades, além da indenização, ficam asseguradas a demolição dos imóveis condenados e a inclusão dos ocupantes em auxílio moradia. Donos e moradores dos apartamentos também devem ter acesso a programas de habitação popular do Estado de Pernambuco e da União. Com a assinatura do documento, na época, foram encerrados os processos judiciais que tramitavam há pelo menos 3 décadas no judiciário pernambucano, cabendo ao governo federal o repasse de cerca de R$ 1,7 bilhão para o ressarcimento de aproximadamente 14 mil famílias. Os prédios tipo caixão são edificações antigas que começaram a ser construídas em grande número nos anos 1970. Ainda no início dos anos 1990, eles começaram a apresentar problemas estruturais, resultando em pelo menos 20 desabamentos até 2024, que deixaram dezenas de feridos e mais de 20 pessoas mortas. Com produção de Luciene Cruz, da Rádio Nacional em São Luís, Madison Euler.
2: Falta menos de uma semana para o início do Rock in Rio abrir seus portões para uma legião de fãs que vão aproveitar os 7 dias do festival. E o Palco Mundo já está prontinho, com uma mega estrutura de 2.400 metros quadrados de painéis de LED para receber estrelas como o cantor Elton John, que se apresentará no dia 7 de setembro. Considerada a noite de gala dessa edição pelos organizadores, a data já está com ingressos esgotados. O esquema de segurança para o festival foi anunciado nesta sexta-feira e contará com 7.680 agentes, além de câmeras de reconhecimento facial e um novo sistema de defesa do espaço aéreo para combate a drones. Agentes da Guarda Municipal do Rio vão atuar no apoio às forças de segurança do Estado, explica o inspetor-geral da Guarda Municipal, Itaharaci Bonfim.
5: Nós iniciaremos a partir do dia 1º com ações preventivas, com o emprego de equipes especializadas, em auxílio à população, patrulhamento preventivo, prevenção à prática de delitos. Serão utilizados cerca de 4.700 guardas, 400 dedicados à cidade do Rock e seu entorno, 1.300 guardas serão empregados nos principais pontos de entrada de cidade nas áreas turísticas. Teremos também 70 viaturas em apoio às nossas ações e drones.
2: A organização do evento ainda disponibilizará 1.600 profissionais de segurança privada, agentes de equipes especializadas no combate a roubos e furtos estarão com roupas comuns em meio à multidão para identificar possíveis crimes. A expectativa de público é de mais de 700 mil pessoas. O festival acontece nos dias 4, 5, 6, 7, 11, 12 e 13 de setembro, no Parque Olímpico, na zona sudoeste do Rio, Uma operação especial de transporte será montada durante os 7 dias do festival, com BRT, Expresso Rock em Rio, metrô e ônibus executivos do serviço Primeira Classe. Para quem optar pelo metrô, a estação Jardim Oceânico ficará aberta 24 horas nos dias do festival e será o principal ponto de integração entre metrô e BRT especial. As outras estações seguirão seus horários normais para embarque e permanecerão abertas durante a madrugada para desembarque. Da Rádio Nacional, no Rio de Janeiro, Solimar Luz.
1: Fique ligado, daqui a pouco, depois do intervalo, estaremos de volta no nosso Café com Notícias desta segunda-feira.
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1: 7:35.
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4: Estamos de volta no nosso Café com Notícias desta segunda-feira e vamos para o terceiro bloco de hoje.
5: Laboratórios que fazem controle de qualidade de produtos e serviços sujeitos à vigilância sanitária vão passar a obedecer a novas regras. A resolução é da Anvisa, a Agência Nacional de Vigilância Sanitária, e foi publicada nesta sexta-feira, 28 de agosto. Entre as principais medidas estão manter licença sanitária válida, ter responsável técnico habilitado e sistema de gestão da qualidade alinhado a normas internacionais. As novas regras também ampliam exigências para biossegurança, como avaliação de riscos, programas de controle de pragas e gerenciamento de resíduos. A resolução prevê ainda o treinamento periódico dos profissionais e o monitoramento da segurança deles frente a riscos físicos, químicos e biológicos. Além disso, as instituições responsáveis por ensaios em medicamentos e vacinas devem observar as boas práticas definidas pela Organização Mundial da Saúde. Já os resultados do programa de monitoramento de mercado e das atividades rotineiras de fiscalização devem ser divulgados pelas autoridades sanitárias. Os laudos insatisfatórios só podem ser publicados após o fim da investigação sobre possível irregularidade. Com as medidas, a Anvisa quer fortalecer a confiança nos testes de laboratório e ampliar o controle da qualidade, da segurança e da eficácia dos produtos. Os laboratórios agora têm um prazo de um ano para se adaptarem às novas regras. Com informações da Agência Brasil, da Rádio Nacional em Brasília, Oussama El Ghauri. Termina nesta segunda-feira, 31 de agosto, o prazo para renegociar dívidas do FIES pelo novo Desenrola Brasil. A renegociação pode ser feita por estudantes com financiamentos firmados até 2017, que estavam em 4 de maio de 2026, na fase de amortização. Esse é o período em que o estudante começa a pagar o valor principal do financiamento e os juros acumulados para quitar a dívida após terminar a faculdade. É possível renegociar contratos que estão com as parcelas em dia ou em atraso, inclusive daqueles estudantes já inscritos em cadastros de inadimplência. Dependendo do perfil da dívida e da quantidade de dias de atraso das parcelas, os benefícios podem ser aplicados para quitação à vista ou para o parcelamento. Os descontos e as condições facilitadas do Desenrola FIES 2026 podem ser consultados nos canais das instituições responsáveis pelos contratos, Banco do Brasil e Caixa. E nos aplicativos desses bancos, o estudante consegue também formalizar a renegociação. Mas é possível ainda o atendimento presencial nas agências. O FIES é o programa federal que oferece financiamento para quem deseja estudar em uma instituição privada de ensino superior. Após a formatura, o estudante devolve o valor financiado pelo governo com juros baixos e condições facilitadas, respeitando o limite de renda do ex-estudante. Com informações da Agência Brasil, da Rádio Nacional em Brasília, Oussama El Ghauri.
6: Formigamento, perda de força, fadiga, alteração na visão ou no equilíbrio, problemas urinários, sintomas que podem passar despercebidos ou serem confundidos com outros problemas de saúde. Em alguns casos, podem ser sinais de esclerose múltipla. Crônica, autoimune e rara, a doença afeta o sistema nervoso central e compromete a mielina, uma espécie de capa de gordura que protege os neurônios e ajuda a transmitir informações para todo o corpo. Cerca de 40 mil brasileiros convivem com a esclerose múltipla. As mulheres entre 20 e 40 anos são as mais afetadas. E quanto mais cedo a doença é identificada, maiores são as chances de controlar a sua evolução e preservar a qualidade de vida. Esse é o principal alerta do Agosto Laranja, mês de sensibilização sobre a esclerose múltipla, que termina neste 30 de agosto, Dia Nacional de Conscientização sobre a Doença. O neurologista e neuroimunologista Flávio Vieira explica a importância do diagnóstico precoce.
0: faz toda a diferença na vida de um paciente receber um diagnóstico precoce de esclerose múltipla. Nós tivemos uma atualização em 2024 dos critérios diagnósticos, mas isso é para aumentar a sensibilidade, ou seja, para aumentar o número de pacientes que são diagnosticados com esclerose múltipla.
6: Reconhecer a esclerose múltipla nem sempre é simples. Os sintomas variam de uma pessoa para outra e podem ser confundidos com problemas como ansiedade ou até mesmo AVC. No caso da esclerose múltipla, uma característica importante é a evolução dos sintomas ao longo do tempo.
0: Principalmente as mulheres jovens sofrem com isso, né? Ah, não, é só ansiedade, volta para sua casa e tudo. Então as pessoas têm que ter uma clareza sobre sintomas. Então a gente tem que entender em primeiro momento que o sintoma não é súbito, ele é um sintoma que vai progredindo ao longo dos dias, ele tem que durar mais do que 24 horas.
6: Nem sempre é um sintoma novo que chama a atenção. Às vezes, é a investigação de algo que a pessoa já convive que dá a dica. Foi o que aconteceu com Valéria Costa.
7: Há 2 anos atrás, eu senti uma dor de cabeça muito forte, mas muito forte mesmo. Eu sempre tive enxaqueca, mas não nessa intensidade.
6: Ao investigar as dores de cabeça, Valéria passou por uma ressonância magnética. Foi quando veio o diagnóstico da esclerose múltipla. Casos como o dela, que descobriu a doença logo no início, quase por acaso, não representam a maioria, mas reforçam a efetividade do tratamento rápido. Em 2 anos, ela não apresentou sintomas e leva uma vida normal.
0: A esclerose múltipla, na sua grande maioria, ela funciona em surto e remissão. Ou seja, tem um sintoma, melhora. Pode ficar uma sequela ali. Depois tem outro sintoma, melhora. Quem tem acesso a boas terapias na forma remitente e recorrente, que é a maioria dos casos, tem a mesma qualidade de vida e expectativa de vida de uma pessoa que não tem a doença.
6: Ainda não é possível identificar o que provoca o desenvolvimento da doença. Ela não é genética nem hereditária. O que se percebe é que alguns fatores de risco aparecem com frequência entre os diagnosticados, como a deficiência de vitamina D, baixa exposição solar, tabagismo, obesidade, sedentarismo e contato com o vírus Epstein-Barr. Esse último, inclusive, um critério controverso. O neurologista Flávio Vieira conta o porquê.
0: 100% dos pacientes que têm esclerose múltipla já tiveram contato em algum momento com o Epstein-Barr. Isso significa que todo mundo que teve contato com Epstein-Barr vai ter esclerose múltipla? Claro que não, até porque no Ocidente, a grande maioria das pessoas, se não teve, vai ter contato em algum momento com Epstein-Barr. Ele é sim, talvez, um pilar fundamental no desenvolvimento, mas nós temos que entender que 80, 90% das pessoas vão ter o contato. E a esclerose múltipla é considerada uma doença rara, é uma incidência muito baixa. Então, claramente, não é todo mundo que tem esse contato e muito menos a esclerose múltipla é contagiosa.
6: O diagnóstico pode assustar, mas com acompanhamento médico e tratamento adequado, no entanto, a esclerose múltipla não precisa significar abrir mão dos planos, da rotina ou da qualidade de vida. Valéria é um exemplo disso.
7: Tem uma vida normal, a vida totalmente normal, assim, eu não penso no assunto e eu falo para qualquer pessoa que tenha um diagnóstico, a primeira coisa é não entrar em pânico, né? Presta atenção no seu corpo, porque ele fala com você. A gente às vezes tem que parar, respirar e pensar, caramba, tem alguma coisa que não tá muito legal aqui. E o diagnóstico é melhor antecipar, porque se você antecipa, você tem a probabilidade de uma cura ou de um tratamento que você não fique tão ruim depois, entendeu?
6: Da Rádio Agência Nacional em Brasília, Raíssa Saraiva, jornalista que também convive com esclerose múltipla.
4: Continue ligado, daqui a pouco, depois do intervalo, estaremos de volta com o último bloco do Café com Notícias desta manhã.
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1: 7 horas e 44 minutos.

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0: 7:49.
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4: Último bloco do Café com Notícias desta manhã de segunda-feira. E vamos com o nosso último bloco de hoje.
5: A ANEEL, Agência Nacional de Energia Elétrica, manteve a bandeira tarifária amarela para o mês de setembro. A decisão anunciada nesta sexta-feira significa que os consumidores continuarão pagando uma taxa extra de R$ 1,85 a cada 100 kWh consumidos. A cobrança adicional é reflexo de condições menos favoráveis para a geração de energia no país, que obrigam o uso de fontes mais caras para abastecer o sistema elétrico. O mecanismo de bandeiras tarifárias funciona como um termômetro mensal, dando transparência aos consumidores sobre os custos reais da energia que chega às suas casas. A agência pede aos consumidores que usem a eletricidade de maneira consciente. Da Rádio Nacional em Brasília, Pedro Lacerda.
6: Em São Paulo, uma exposição gratuita celebra a obra da artista maranhense Marlene Barros no Centro Cultural Banco do Brasil. São 15 obras, entre esculturas, bordados, crochês e instalações que refletem sobre o universo feminino. Nas mãos de Marlene Barros, o bordado e o crochê são repensados para além da esfera doméstica e ganham novos sentidos na reflexão sobre o corpo feminino e o trabalho invisibilizado das mulheres. A artista conta que vem de uma família de mulheres tecelãs, costureiras e bordadeiras e transformou aqueles afazeres têxteis em matéria-prima.
7: Fazer com que agora eles deixem de ser só uma técnica e passe a ser uma linguagem. São formas de revelar essas memórias e suturar essas feridas, possibilitando assim que possamos reescrever, né, outras histórias livres de preconceito.
6: É a costura tecendo reparações sobre temas como maternidade, identidade, sexualidade e violência. A curadora da mostra, Betânia Pinheiro, comenta os elementos que se destacam na obra de Marlene Barros.
8: A linha, a trama, o volume e o nó não são só elementos formais. Eles carregam marcas de tempo, repetição e permanência, que se traduzem em materialidade, gesto e linguagem por meio de costuras, bordados, amarrações e crochê.
6: Entre os trabalhos expostos está a obra Quem Pariu, Quem Bale, na qual a artista questiona a função do cuidado dos filhos, atribuída exclusivamente às mães. Marlene Barros comenta a instalação Coso Porque Está Roto, um conjunto de casacos com órgãos humanos bordados.
7: A roupa que normalmente ela serve para nos cobrir, para nos proteger, ela também pode revelar aquilo que deveria permanecer escondido. Alguns órgãos do corpo que poderiam finalmente mostrar suas entranhas, suas marcas, suas feridas, mas aqui é a parte interna que na verdade é um casaco de força, viu? Um casaco de força que simboliza o meu corpo também, o nosso corpo é um casaco de força. Então, e costurar é um gesto feminino, um gesto ancestral, né?
6: A curadora Betânia Pinheiro ressalta a atualidade dos temas presentes na mostra.
8: A reflexão que essa mostra traz é o feminino como uma construção histórica, social e cultural, que é muito oportuna no momento atual, quando está acontecendo tantas ocorrências com o gênero por transitar no mundo num corpo de mulher.
6: Além da exposição, o público também pode participar de atividades educativas, como visitas mediadas, oficinas e palestras. Marlene Barros, Tecitura do Feminino, fica em cartaz no CCBB de São Paulo até o dia 25 de janeiro. Da Rádio Nacional em São Paulo, Sara Kines.
9: A maioria dos candidatos à presidência da República realizou atos de campanha no Sudeste e Nordeste nesta sexta-feira para discutir propostas em diferentes áreas de governo. Durante sabatina promovida no Rio de Janeiro pela Rádio CBN e pelos jornais Valor Econômico e O Globo, Augusto Cury do Avante defendeu a expansão das forças municipais de segurança, que passariam a atuar de forma integrada às polícias militares Militar, Civil, Federal e Rodoviária.
10: A Guarda Metropolitana, a Guarda Municipal será turbinada porque em grande parte das cidades não há polícia municipal. Existe uma força de trabalho gigantesca em cada cidade. Se nós convertermos 5% daqueles que estão aptos, daqueles que vão ser avaliados, tanto físico, intelectual e emocionalmente, para poder participar, aí nós vamos aumentar o efetivo de quase 400 mil policiais.
9: Ronaldo Caiado, do PSD, afirmou que, se eleito, vai apresentar uma lei de responsabilidade sobre resultados educacionais. Na saúde, promete reduzir mortes evitáveis e tornar o país autossuficiente na produção de medicamentos. A declaração ocorreu após encontro promovido na capital fluminense pela FEComércio e pela Federação das Indústrias do Estado do Rio de Janeiro, a FIRJAN. O candidato teve ainda reunião com representantes do Sindicato Nacional das Empresas de Combustíveis e de Lubrificantes. Samara Martins, do UP, participou de debate na Faculdade de Direito da Universidade de São Paulo, com o tema Segurança Pública e Violência, por que o Estado ainda assassina a juventude negra? Ela também visitou a Universidade Zumbi dos Palmares, na capital paulista. Em mensagem enviada à nossa equipe de reportagem, a candidata ao Planalto se posicionou contra a segurança pública militarizada.
11: O encarceramento da juventude, em especial da juventude negra, é uma das maiores dores, uma das maiores mazelas no nosso país. Nós precisamos acabar com essa lógica de segurança pública militarizada, que entende seu povo como inimigo, que só serve para prender e matar a classe trabalhadora e os lutadores sociais. A desmilitarização das polícias é um dos eixos centrais do nosso programa de segurança pública.
9: Renan Santos, do Missão, visitou a favela do Taquaril, em Belo Horizonte. Em coletiva de imprensa, afirmou que pretende transformar áreas precárias em bairros urbanizados, com saneamento, infraestrutura e moradia digna. Edmilson Costa, do PCB, realizou panfletagem em frente ao edifício da Petrobras, no bairro do Maracanã, e participou do 5º Festival do Livro, do Rio de Janeiro. Lula, do PT, participou de caminhada em Salvador, ao lado de aliados. A imprensa, o candidato apresentou propostas para educação e economia.
12: Nós vamos ter que definir de forma final a questão da educação nesse país. Nós vamos fazer mais investimento, escolher os cursos que vai permitir que o Brasil possa disputar tecnologia e ciência com a China, com os Estados Unidos. O Brasil tem minérios críticos e terra rara, como pouco país do mundo tem, e a gente vai transformar essas novas minerais que a gente até então não explorava, para que a gente possa desenvolver esse país.
9: Hertz Dias, do PSTU, participou de panfletagem e diálogo com a população em Natal, no Rio Grande do Norte. Também esteve em uma mobilização de trabalhadores da saúde. No ato, destacou uma das principais bandeiras de sua campanha, o fim da escala 6x1 e a redução da jornada de trabalho sem redução dos salários. Defendeu ainda a revogação das reformas que retiram direitos trabalhistas e o fortalecimento dos serviços públicos. Romeu Zema, do Novo, teve encontro com lideranças evangélicas em Porto Alegre. O candidato voltou a dizer que, caso eleito, vai acabar com as betes e elogiou o trabalho das comunidades evangélicas em auxiliar pessoas viciadas em apostas. Rui Costa Pimenta, do PCO, participou do novo programa da Causa Operária TV, intitulado O que Pensa o PCO. Também fez reunião de campanha e embarcou para Porto Alegre. Flávio Bolsonaro, do PL, participa de sabatina na TV Globo após o Jornal Nacional. Wilson Grace, do Democratas, teve reuniões internas e embarcou para Salvador, onde realiza ato de campanha. Clariana Barão, do Democracia Cristã, não teve agenda de campanha nesta sexta-feira. Pablo Marçal, do PRTB, continua impedido pela Justiça Eleitoral de promover atos de campanha. Com produção de Marcela Nogueira, da Rádio Nacional em Brasília, Daniela Longuinho.
4: Termina aqui a edição desta segunda-feira do nosso Café com Notícias, com a apresentação e a produção de Kleber Salles e com a participação da nossa equipe de rádio jornalismo. O Café com Notícias volta amanhã. Grande abraço para você e até lá.
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0: 7:59.
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0: 8 horas, em ponto.
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15: Hugo Aguilanil, geneticista francês e diretor executivo do Instituto Serra Pileira, está se preparando para deixar o cargo no fim deste ano, após quase uma década à frente da instituição. Ele defende que a ciência brasileira precisa se arriscar mais, pois as agências de fomento ainda não aprenderam a avaliar projetos com alto potencial de fracasso, mas que podem levar a descobertas incríveis. Aguilanil assumirá a direção do Instituto Relva, focado em pesquisa ambiental e formulação de políticas públicas. O Serra Pileira, primeira instituição privada do país a financiar ciência fundamental, lançou uma chamada pública para escolher seu sucessor.
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Dias. Estamos chegando com os resumos das suas novelas favoritas para essa segunda-feira. E agora o resumo da novela Iludida. Deren visita Déria para contar sua decisão. Mert esquece algo importante sobre seu casamento. Deren liga para Volkan de madrugada. Mert se encontra com Haluk no restaurante. Asya se encontra com Deren na livraria.

0: 8:08.
1: Bom dia, bom dia, bom dia. Eu, Paula Esteves, aqui ó, do seu ladinho, a partir de agora, na nossa Urbis FM, diretamente de Itaberaba para toda a nossa região, para todo o Brasil também, aqui nas nossas redes sociais, nas plataformas digitais, né? É a frequência do sucesso. Bora lá que a nossa manhã tá recheada de música boa, de informação, de entretenimento. Eu quero sentir o seu carinho, a sua amizade por aqui. Já manda beijo, já manda abraço aqui no nosso WhatsApp, hein? 759-9958-8688. Bom dia, começando o show da manhã.

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1: 8 horas e 30 minutos.
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3: O Brasil ainda enfrenta um desafio significativo na mensuração dos acidentes de trabalho envolvendo entregadores de aplicativos, devido à falta de dados oficiais consolidados. Essa lacuna impede uma compreensão clara da real dimensão do problema e dificulta a formulação de políticas públicas eficazes para a segurança desses profissionais. As plataformas de entrega procuradas pela BBC News Brasil afirmam que a segurança dos entregadores é prioridade, destacando que não incentivam comportamentos de risco e oferecem seguros para acidentes pessoais, auxílio financeiro e canais de comunicação.
2: Sim.

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1: E continuando com os resumos, agora temos o resumo da novela O Que a Vida Me Roubou. No bosque, José Luiz e Renato encontram o corpo de Antônio e pegam seus documentos, partindo em seguida. Em outro lugar do bosque, Joventino paga alguns homens para que se desfaçam de uma caminhonete. Padre Anselmo pede a Alessandro que arrume as coisas com Montserrat, já que entre eles existe um mal-entendido. Alessandro promete falar com ela, apesar de sua tentativa de fugir. Rosário pede ao Padre Anselmo que não diga a Alessandro que é seu filho, já que é mais que suficiente vê-lo, diariamente. José Luiz e Renato chegam à fazenda Almonte e se apresentam a Alessandro. Maria os leva à casa do capataz, entrega livros de contabilidade e os coloca às ordens de Rosário. Alessandro entra no quarto de Montserrat para explicar-lhe que ele quis comprá-la, sem se apaixonar por ela.

0: 8:40.
1: Já de volta com você aqui na nossa Urbis FM, a frequência do sucesso, com um show de música boa, um show de positividade aqui na sua manhã, um show de informação, de entretenimento, um show de companhia pra você que tá aí do outro lado, ouvindo a gente em casa, nos seus afazeres, você que tá aqui, ó, nas ruas, nas avenidas da nossa cidade. Obrigadão aí pela carona, tá? A gente segue juntinho aqui na nossa Urbis FM e, claro, você participando aqui, mandando sua mensagem de voz, sua mensagem de texto e compartilhando comigo, como é que tá sendo a sua manhã, tá? Já tá preparando o rango aí, como é que tá? Tá na academia? Tá malhando? Tá nas atividades? Tá fazendo aquela faxina? Tá animado? Tá animada por aí? Então vem com a gente aqui na Urbis FM, você sabe, a frequência do sucesso, da música boa, é um show de conteúdo pra você aqui na sua manhã. Bom dia.
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0: palmas para Sorriso Maroto!
1: Coisa linda, gente!
2: A passeada!
1: Delícia. Meu Deus, isso é bom demais, cara.
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4: 8 horas e 59 minutos.
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6: O Aguila Nil, geneticista francês e diretor executivo do Instituto Serra Pileira, está se preparando para deixar o cargo no fim deste ano, após quase uma década à frente da instituição. Ele defende que a ciência brasileira precisa se arriscar mais, pois as agências de fomento ainda não aprenderam a avaliar projetos com alto potencial de fracasso, mas que podem levar a descobertas incríveis. Aguila Nil assumirá a direção do Instituto Relva, focado em pesquisa ambiental e formulação de políticas públicas. O Serra Pileira, primeira instituição privada do país a financiar ciência fundamental, lançou uma chamada pública para escolher seu sucessor.
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Brasileiros. Estamos chegando com os resumos das suas novelas favoritas para esta segunda-feira. E agora o resumo da novela Iludida. Deren visita Déria para contar sua decisão. Mert esquece algo importante sobre seu casamento. Deren liga para Volkan de madrugada. Mert se encontra com Haluk no restaurante. Asya se encontra com Deren na livraria.

0: 9:06.
1: Bom dia, bom dia, bom dia. Eu, Paula Esteves, aqui ó, do seu ladinho, a partir de agora, na nossa Urbis FM, diretamente de Itaberaba para toda a nossa região, para todo o Brasil também, aqui nas nossas redes sociais, nas plataformas digitais, né? É a frequência do sucesso. Bora lá que a nossa manhã tá recheada de música boa, de informação, de entretenimento. Eu quero sentir o seu carinho, a sua amizade por aqui. Já manda beijo, já manda abraço aqui no nosso WhatsApp, hein? 759-9958-8688. Bom dia, começando o show da manhã.

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1: 9:28.
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3: O Brasil ainda enfrenta um desafio significativo na mensuração dos acidentes de trabalho envolvendo entregadores de aplicativos, devido à falta de dados oficiais consolidados. Essa lacuna impede uma compreensão clara da real dimensão do problema e dificulta a formulação de políticas públicas eficazes para a segurança desses profissionais. As plataformas de entrega procuradas pela BBC News Brasil afirmam que a segurança dos entregadores é prioridade, destacando que não incentivam comportamentos de risco e oferecem seguros para acidentes pessoais, auxílio financeiro e canais de comunicação.

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continuando com os resumos, agora temos o resumo da novela O Que a Vida Me Roubou. No bosque, José Luiz e Renato encontram o corpo de Antônio e pegam seus documentos, partindo em seguida. Em outro lugar do bosque, Joventino paga alguns homens para que se desfaçam de uma caminhonete. Padre Anselmo pede a Alessandro que arrume as coisas com Montserrat, já que entre eles existe um mal-entendido. Alessandro promete falar com ela, apesar de sua tentativa de fugir. Rosário pede ao padre Anselmo que não diga a Alessandro que é seu filho, já que é mais que suficiente vê-lo, diariamente. José Luiz e Renato chegam à fazenda Almonte e se apresentam a Alessandro. Maria os leva à casa do capataz, entrega livros de contabilidade e os coloca às ordens de Rosário. Alessandro entra no quarto de Montserrat para explicar-lhe que ele quis comprá-la, sem se apaixonar por ela.

0: 9:38.
1: Já de volta com você aqui na nossa Urbis FM, a frequência do sucesso, com um show de música boa, um show de positividade aqui na sua manhã, um show de informação, de entretenimento, um show de companhia pra você que tá aí do outro lado, ouvindo a gente em casa, nos seus afazeres, você que tá aqui, ó, nas ruas, nas avenidas da nossa cidade. Obrigadão aí pela carona, tá? A gente segue juntinho aqui na nossa Urbis FM e, claro, você participando aqui, mandando sua mensagem de voz, sua mensagem de texto e compartilhando comigo, como é que tá sendo a sua manhã, tá? Já tá preparando o rango aí, como é que tá? Tá na academia? Tá malhando? Tá nas atividades? Tá fazendo aquela faxina? Tá animado? Tá animada por aí? Então vem com a gente aqui na Urbis FM, você sabe, a frequência do sucesso, da música boa, é um show de conteúdo pra você aqui na sua manhã. Bom dia.
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0: palmas pra Sorriso Maroto!
1: Coisa linda, gente!
2: A passeada!
1: Meu Deus, isso é bom demais, cara.
3: Show da manhã com tudo que você gosta aqui na nossa Urbis FM de Itaberaba para todo o Brasil, para toda a nossa região aqui nas plataformas. É só baixar o nosso aplicativo, é gratuito. Tem também o nosso site para você ouvir sempre a melhor programação, tá? E eu quero você aqui, ó, participando junto comigo no nosso show da manhã através aqui do nosso WhatsApp. Tá liberado para você mandar sua mensagem de voz, sua mensagem de texto, vale tudo. Só não vale você ficar de fora aqui, tá? 759-9958-8688. Salvou aí? 759-9958-8688. Continua por aqui de rádio ligado, de rádio conectado na nossa Urbis FM. O nosso show da manhã volta daqui a pouquinho com muito mais pra você. Mais música, mais carinho, mais amizade. Um show de música boa aqui no seu rádio.
4: 9:57.
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6: As entrevistas dos presidenciáveis na Rede Globo foram marcadas por nervosismo e generalidades neste domingo, 30 de agosto de 2026. Candidatos como Lula e Flávio Bolsonaro demonstraram incômodo ao abordar escândalos, enquanto nomes menores buscaram se destacar com promessas mais exóticas e chocantes. A cobertura da Folha de São Paulo destacou a dinâmica das sabatinas, que são um ponto crucial na corrida eleitoral de 2026. A performance dos candidatos na televisão é vista como um fator importante para a percepção do eleitorado.

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3: 9 horas e 59 minutos.
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2: 10 horas e 4 minutos.
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6: Seja muito bem-vindo. Começando mais um Pop Mix nesta segundona. Só as melhores vão passar por aqui. Prazeraço Johnny Silva. Hoje, 31 de agosto de 2026, chegamos no fim aí do mês de agosto, vamos iniciar o mês de setembro e nada melhor do que iniciar o mês de setembro com muita música boa, né? Mas por enquanto vamos ficar aqui no dia 31, a partir de agora o melhor do pop nacional, internacional, tudo isso pra você. Ah, vai passar por aqui também aquela pitadinha do clássico, tudo isso no nosso Pop Mix. Enquanto isso você pode seguir a gente aí, Johnny Silva com você nesta horinha, com muita música pra você. Vamos começar muito bem, chegando música por aqui no nosso Pop Mix.

Você curtindo por aqui o Pop Latino com Henrique Iglesias, com o Izin, aqui também na nossa programação. E antes você ouviu Cidade Negra, A Estrada, e continuamos por aqui com mais música chegando. E agora é a vez do Engenheiros do Havaí. Aumenta o som!

0: mais tocados em todo mundo, você curte aqui no nosso Pop Mix. Seja muito bem-vindo, você ouvindo aí Chapel Home. Ah, vou para um breve intervalo, mas já tem muito mais pra você. Não saia daí.
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3: 10:33.
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2: Dez horas e 38 minutos.
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5: Já de volta por aqui, muito prazer, eu sou o Johnny Silva, vamos juntinhos a mais meia hora de música chegando por aqui, e agora é a vez do Ed Sheeran.

continuamos por aqui nesta vibe gostosa, maravilhosa. Uma boa semana pra você, boa segundona aí. Você curtindo aqui o melhor do pop nacional e internacional. Cassie, aqui na nossa programação é assim, tá chegando o BTS. Aumenta o som, é o nosso Pop Mix.

0: 10 horas e 59 minutos.
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0: A cantora MC Pipoquinha, cujo nome verdadeiro é Dorota Helena de Souza Alves. E mais 4 pessoas foram condenadas pela justiça a pagar R$162 mil por danos morais coletivos. O motivo? Uma apresentação com conteúdo sexual explícito em um evento público em Corumbá, que foi assistida por adolescentes, alguns com apenas 14 anos. Aos 28 anos, a artista que ganhou destaque no funk Mandelão com letras ousadas e performances provocantes, agora enfrenta as consequências legais de seu show. A decisão judicial reacende o debate sobre os limites da arte e a proteção de menores em eventos públicos.
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3: 11 horas e 7 minutos.
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6: Opa, estamos chegando por aqui com o nosso trânsito livre aqui na Urbis FM de Itaberaba para toda a nossa região e para todo o Brasil também nas plataformas digitais. Essa é a frequência do sucesso. Eu sou Paula Esteves e eu vou contigo por aqui nessa próxima hora com o trânsito livre. Claro, tocando aqui ó, música diretaça para você, os destaques, tudo que tá bombando, do jeito que você gosta, né? Aquela playlist super especial rolando aqui na Urbis FM. Você vai ficar de fora? Não, né? Então já participa comigo aqui no nosso WhatsApp, que tá liberado, viu? 759-9956-8688. Toma medo desse volume e vem curtir com a gente aqui na Urbis FM, Trânsito Livre. Já é, tá começando.

0: E você tá curtindo por aqui o nosso Trânsito Livre. Música top, música boa atrás de ótima rolando aqui na nossa Urbis FM, a frequência do sucesso. Tá de boinha por aí? Manda seu alô aqui no nosso WhatsApp, 759-9956-8688. Facinho, né? Segue a gente também nas redes sociais, espalha pra geral, curte e compartilha os nossos posts. Lá você fica sabendo aqui de todos os bastidores, tá? Das nossas novidades, de tudo que rola aqui na Urbis FM Itaberaba. Na sequência, eu volto por aqui no Trânsito Livre com você.
1: 11 horas e 26 minutos.
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5: Anitta encerrou a etapa brasileira de sua Equilibre Vintour 2026 em grande estilo neste último sábado, dia 29, no Centro de Convenções de Salvador. O show, que misturou pop com tradições espirituais, contou com participações especiais de Lineker e do Grupo Ofá, atraindo diversas celebridades como Juliette e Lauren Prota. No entanto, a notícia que pegou os fãs de surpresa é que Salvador ficou de fora da lista de cidades para os ensaios de verão de Anitta em 2027, pelo segundo ano consecutivo. A cantora divulgou as novas datas, que incluem Belém, Recife e Rio de Janeiro, deixando a capital baiana de fora da folia pré-carnavalesca.
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6: De volta aqui com o nosso Trânsito Livre na Urbis FM, a frequência do sucesso de Itaberaba para toda a nossa região aqui, ó, com música top. Música boa atrás de ótima para você curtir aí do outro lado, em casa, no trabalho, tá de boa, tá sossegado, tá como, hein? Me conta aqui no nosso WhatsApp, participa, solta a voz aí para mim, capricha na mensagem, vale voz, vale texto, vale tudo, só não vale você ficar de fora aqui da nossa programação, né? Esse é o Trânsito Livre, por onde passam os maiores hits do Brasil, do mundo, da nossa região, e você curte aqui, ó, canta junto com a gente na Urbis FM. Bora lá? Chegando aquela sequência top por aqui no nosso Trânsito Livre.
7: 11 horas e 35 minutos.

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1: E você tá curtindo por aqui o nosso Trânsito Livre. Música top, música boa atrás de ótima rolando aqui na nossa Urbis FM, a frequência do sucesso. Tá de boinha por aí? Manda seu alô aqui no nosso WhatsApp, 759-9956-8688. Facinho, né? Segue a gente também nas redes sociais, espalha pra geral, curte e compartilha os nossos posts. Lá você fica sabendo aqui de todos os bastidores, tá? Das nossas novidades, de tudo que rola aqui na Urbis FM Itaberaba. Na sequência, eu volto por aqui no Trânsito Livre com você.
2: 11 horas e 57 minutos.

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3: 11 horas e 59 minutos.
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5: Hora do Consumidor chegando nesta segunda-feira, 31 de agosto de 2026, último dia do mês, né? E a gente começa esclarecendo a dúvida no nosso ouvinte Sérgio. Ele que é de Montes Claros, Minas Gerais, comprou uma geladeira, né? Depois de alguns meses, ele descobriu que o problema que ela apresentou era um defeito que já existia, mas que não dava para perceber. A loja disse que a garantia já acabou. E ele pergunta, e agora? Olha, Sérgio, quando o defeito é oculto, meu amigo, a situação é diferente de um problema que poderia ser percebido logo na compra, viu? Mas o artigo 26, parágrafo 3 do Código de Defesa do Consumidor estabelece que, no caso de vício oculto, o prazo para reclamar começa quando o defeito fica evidente. Portanto, mesmo que tenha passado algum tempo desde a compra, você pode procurar o fornecedor e registrar formalmente a reclamação, tá bom? Guarde a nota fiscal e documentos, viu, que comprovem, né, quando o problema apareceu, tá certo? Fica aí a nossa dica para você. Eu sou Kleber Salles, esse foi o nosso quadro A Hora do Consumidor.
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1: 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É importante saber o que você quer e até quando imagina conseguir atingir seus objetivos. Faça seus investimentos com suas metas em mente e saiba quanto tempo será necessário para ter o retorno que você espera. Dicas de economia.
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1: Olá, como vai você? Boa tarde, muito obrigado pelo carinho. Está iniciando a partir de agora o programa Almoçando com Músicas. Na comunicação e o Jota Barros com você. Hoje, segunda-feira, dia 1º de setembro. E o nosso muito obrigado pelo carinho. Você aí em Taberaba, na Praça JJ Seabra, na Praça Josenildo Miguel Brito. A você, nosso aplicativo baixando lá na Play Store. Muito obrigado pelo carinho. A você que nos acompanha aí através do nosso site pelo www.radiourbisfm.com.br. Iniciando agora o nosso programa Almoçando com Músicas até às 13 horas. Muito obrigado pela companhia e quer pedir a sua música através do nosso WhatsApp pelo 759-9958-8688. Iniciando mais uma programação do seu almoço musical. Uma ótima tarde para você. Vamos conferir a hora certa.
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3: Meio-dia e 8 minutos.
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0: 12:30.
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2: Meio-dia e 37 minutos.
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0: 12:59.
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2: Hora do Consumidor chegando nesta segunda-feira, 31 de agosto de 2026, último dia do mês, né? E a gente começa esclarecendo a dúvida no nosso ouvinte Sérgio. Ele que é de Montes Claros, Minas Gerais, comprou uma geladeira, né? Depois de alguns meses, ele descobriu que o problema que ela apresentou era um defeito que já existia, mas que não dava para perceber. A loja disse que a garantia já acabou. E ele pergunta aí...
3: 12:59.

Rússia ocupa o segundo lugar no mundo em reservas de carvão e o presidente Vladimir Putin afirmou neste domingo que o país mantém sua posição de liderança no mercado mundial, apesar do período desafiador que o setor atravessa. A declaração foi feita em mensagem de felicitação pelo Dia do Mineiro. Putin destacou que o carvão, o coque, o minério de ferro e outros minerais são pilares da economia nacional. Ele ressaltou que no ano passado, as empresas do setor mantiveram o volume de produção em 440 milhões de toneladas e aumentaram a produtividade laboral em 18% nos últimos 5 anos.

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1: 13 horas e 6 minutos.
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O cenário internacional apresenta diversos destaques. Em Nova York, Nicolás Maduro difundiu suas primeiras imagens da prisão, enviando uma mensagem de que estamos firmes, enquanto a crise migratória em Ceuta se agrava, com centenas de pessoas aguardando entrada em centros de acolhimento. Na Espanha, a Guarda Civil descartou a implicação da parceria da mulher encontrada morta em Isla Cristina, afastando a hipótese de violência machista. No esporte, Marc Márquez triunfou no GP de Aragão, diminuindo a distância para o líder Jorge Martin na MotoGP.

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2: A Hora do Consumidor chegando aqui na nossa segunda-feira, né? E agora a pergunta é da Denise de Maceió, em Alagoas. Ela comprou um produto e a loja disse que a garantia acabou. Então, ela não quer nem receber a reclamação, né? A loja não quer receber a reclamação, né? Eles podem fazer isso? Olha, Denise, não é bem assim não, viu? A garantia legal existiu, dependentemente de o fornecedor entregar ou não uma garantia por escrito, viu? É o que estabelece o artigo 24, né, do Código de Defesa do Consumidor, tá bom? Além disso, para produtos duráveis, o artigo 26 prevê prazo de 90 dias para reclamar de vícios aparentes ou de fácil constatação, tá bom? Se o problema for oculto, a contagem começa quando ele fica evidente. Por isso, registre sempre a sua reclamação, tá bom? E guarde o protocolo. Fica aí a nossa dica para você. Eu sou Kleber Salles, esse foi o quadro A Hora do Consumidor, sempre esclarecendo as dúvidas dos nossos ouvintes.
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5: 13 horas e 39 minutos.
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0: 13:57.
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2: A Rússia ocupa o segundo lugar no mundo em reservas de carvão e o presidente Vladimir Putin afirmou neste domingo que o país mantém sua posição de liderança no mercado mundial, apesar do período desafiador que o setor atravessa. A declaração foi feita em mensagem de felicitação pelo Dia do Mineiro. Putin destacou que o carvão, o coque, o minério de ferro e outros minerais são pilares da economia nacional. Ele ressaltou que no ano passado, as empresas do setor mantiveram o volume de produção em 440 milhões de toneladas e aumentaram a produtividade laboral em 18% nos últimos 5 anos.

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0: 14 horas e 2 minutos.
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2: Quatorze horas e 6 minutos.
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9: Fala aí, turma. Muito boa tarde pra você. Que maravilha, estamos aqui novamente. Prazeraço, Johnny Silva. Hoje, segunda-feira, início de semana. Espero que você tenha aí um ótimo início de semana, uma semana abençoado, uma semana produtiva com muita coisa boa aí acontecendo na sua vida, tá certo? Vamos coladinhos, começando a tarde mais que demais nessa segundona, 31 de agosto de 2026. Alegria está no ar, muita música boa está no ar a partir de agora. Vamos começar muito bem a nossa tarde. Sabe quem tá chegando, né? É o Henrique Juliano, Devia Ser Proibido. E essa é a nossa tarde mais que demais. Cola com a gente!
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continuamos por aqui, porque aqui a música não para. Como é bom ter você aqui, você curtindo o Nick Une. Passou por aqui o Rio Negro e Solimões, Fivela com Fivela. E antes você curtiu aqui também o Kelvin Harris, na nossa tarde mais gostosa do Brasil. Vamos juntos! E olha só quem tá chegando por aqui, a Priscila Senna com Simone Mendes. Aumenta o som aí, porque essa moda é boa. Curte aí!

0: aqui é assim, muita música boa, muita animação, muita descontração pra você. Nada melhor do que entrar de peito aberto aí pra enfrentar mais uma semana produtiva. Você curtindo aí, Lauana Prado, Escrito nas Estrelas. Vou para um breve intervalo, mas já já tô de volta.
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2: 14 horas e 28 minutos.
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2: 14 horas e 32 minutos.
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5: Uma ótima tarde pra você de segunda-feira, produtiva aí, né? Você que tá no seu trabalho, tá em casa sempre curtindo a gente, mais meia hora de muita música. E agora chegando essa música aqui com a roupagem nova, é a Metamorfose Ambulante do Raul Seixas, mas agora na voz do Michel Teló. Curte aí! Prefiro...

nada melhor do que começar a semana curtindo música boa na melhor rádio do Brasil. Aproveita para você seguir a gente aí nas redes sociais, dá uma visitada aí no nosso site aqui da nossa rádio, tá lindão, tá maravilhoso. Você curtindo aí, lembra que aqui não tem nada, é o Lucas Luco. Ah, antes você ouviu o Chima Roots do lado de cá. E continuamos nessa vibe gostosa, mais música chegando, mais som chegando, põe no 12 aí, curte a nossa tarde.

0: você curtindo todo o romantismo do Henrique e Juliano, Amor dos Outros, e antes você curtiu aqui o cachaceiro Eduardo Costa, Me Ajuda a Te Esquecer, Nunca Quero Te Esquecer, viu? Fica sempre aqui com a gente, tá bom? Vou para um breve intervalo, mas no próximo bloco tem muito mais músicas pra você, não saia daí!
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2: 14:51.
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0: 14 horas e 55 minutos.
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3: Ô, segundona, vamos juntos aqui, muita alegria, muita descontração, muita positividade. Cola com a gente, é o Sorriso Maroto, junto com o Ferrugem aqui na nossa programação. É a nossa tarde mais que demais.

tá curtindo aí a nossa programação, aonde quer que você esteja, no seu trabalho, em casa, no comércio aqui da nossa cidade, dentro do ônibus, é sempre um privilégio ter você aqui. Você curtindo a Manu com a Mari Fernandes aqui na nossa tarde. Ó, pra você participar aqui da nossa programação, acesse aí o arroba das nossas redes sociais, tá bom? Fique bem à vontade, o nosso Insta, o nosso Face, o nosso site tá lindão, o nosso aplicativo tem como você fazer a sua programação, pedindo aqui a sua música também, falando de onde você tá ouvindo a nossa rádio, tá bom? Tá chegando por aqui o filho do Leonardo, Zé Felipe, Se Eu Não Tivesse Ido. Curte aí!

0: abrilhantando a nossa tarde mais que demais. O Encanto Nordestino. Vou para um breve intervalo, mas já já eu volto.
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2: 15 horas e 23 minutos.

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1: Quinze horas e 29 minutos.
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4: Vamos juntinhos, coladinhos, na melhor rádio do Brasil, com muita música, descontração, alegria, claro, aqui na sua tarde gostosa de segunda-feira. E vamos começar mais um bloco aqui com música boa, aquele pagodinho gostoso, é o Grupo Menos é Mais, aquele lugar.

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0: Jorge Matheus aí, sol nos olhos, aqui uma super sequência pra você aqui na nossa tarde mais que demais. Tá chegando mais música por aqui, é o Henrique e Juliano, saudade de quem eu sou.
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0: esquentando a nossa tarde mais que demais, Guilherme Benuto, Chorosa, música lindíssima, aquele shotzinho gostoso, né? E ao som deles, finalizando por aqui mais uma tarde mais que demais. Mas voltaremos amanhã, na terça-feira, com muito mais pra você. Mas não saia daí, tá? Porque tá chegando uma atração especial aqui, feita exclusivamente pra você. Um ótimo restante de segunda e até amanhã. Fica com Deus. Tchau, tchau!
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2: 15 horas e 51 minutos.
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1: Opa! Alô você! Tô chegando! Tô aqui, ó, pra comandar mais uma edição do Giro Astral. Eu sou o Silva Júnior e hoje é segunda-feira, 31 de agosto. Ótima finaleira do mês 8 pra você e que setembro que tá batendo na porta, seja bem-vindo e traga coisas boas. E agora, será que tem coisas boas pra você também aqui no seu horóscopo, no seu signo? O Giro Astral está no ar. E eu começo com Áries. Hoje, tudo acontece em ritmo acelerado, ariano. E você vai receber pedidos de todos os tipos. Não diga sim pra todo mundo, não diga amém pra tudo. Desacelere um pouco pra agir com mais eficiência. Hoje, tudo acontece daquele jeito, acelerado. Mantenha-se bem hidratado ao longo do dia para sustentar sua energia. Número da sorte 17. Alô, Touro, chega mais! Você precisa se aproximar do carinho das pessoas mais próximas. Sua afetividade vai indicar o caminho certo. Festas, momentos de lazer e encontros com familiares ou amigos vão recarregar suas energias. Por isso, deixe a reserva de lado e aproveite! Número da sorte é o 4! Alô, Gêmeos, para fechar o bloco! Você estará relaxado e com a mente aberta hoje para iniciar conversas importantes, sem hesitar. Não permita que a agitação ao seu redor abale o seu equilíbrio. Assim, você vai conservar uma energia positiva. Continue seguindo seu rumo. Número da sorte 29, Gêmeos. E daqui a pouco tem mais um bloco destacando para você, Câncer, Leão e Virgem. Se liga!
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2: 15 horas e 57 minutos.
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0: 15:59.
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1: Opa! Alô você! Tô chegando! Tô aqui, ó, pra comandar mais uma edição do Giro Astral. Eu sou o Silva Júnior e hoje é segunda-feira, 31 de agosto. Ótima finaleira do mês 8 pra você e que setembro que tá batendo na porta, seja bem-vindo e traga coisas boas. E agora, será que tem coisas boas pra você também aqui no seu horóscopo, no seu signo? O Giro Astral está no ar. Eu começo com Áries. Hoje, tudo acontece em ritmo acelerado, ariano, e você vai receber pedidos de todos os tipos. Não diga sim pra todo mundo, não diga amém pra tudo. Desacelere um pouco pra agir com mais eficiência. Hoje, tudo acontece daquele jeito, acelerado. Mantenha-se bem hidratado ao longo do dia para sustentar sua energia. Número da sorte 17. Alô, Touro, chega mais! Você precisa se aproximar do carinho das pessoas mais próximas. Sua afetividade vai indicar o caminho certo. Festas, momentos de lazer e encontros com familiares ou amigos vão recarregar suas energias. Por isso, deixe a reserva de lado e aproveite! Número da sorte é o 4! Alô, Gêmeos, para fechar o bloco! Você estará relaxado e com a mente aberta hoje para iniciar conversas importantes, sem hesitar. Não permita que a agitação ao seu redor abale o seu equilíbrio. Assim, você vai conservar uma energia positiva. Continue seguindo seu rumo. Número da sorte 29, Gêmeos. E daqui a pouco tem mais um bloco destacando para você, Câncer, Leão e Virgem. Se liga!
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2: 16 horas e 6 minutos.
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0: 16:32.
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5: Legal, galera! Estamos de volta com mais um bloco do Giro Astral. Agora tem previsões para Câncer, Leão e Virgem. Alô, canceriano e canceriana! Você percebe que não precisa mais usar aquela máscara que não representa quem realmente é, viu? Esse final de mês, olha, vai permitir que vira o dia a dia com muito mais intensidade. Então vire o mês também com intensidade. Deixe suas inseguranças de lado e coloque-se em evidência. Não tenha medo de ser feliz. Número da sorte é o 12. Alô, Leão, entre deslocamentos e tantas coisas para resolver, você pode acabar se perdendo pelo caminho. Organize-se antes de assumir tarefas demais. Sua impulsividade estará forte e aumentará a confiança nas suas capacidades. Só não permita que esse ritmo consuma toda a sua energia. Número da sorte 23, Leão. Alô, Virgem, para fechar mais um bloco. Você consegue enxergar os erros do passado e sente que precisa se abrir com alguém. Não hesite em falar. Você terá liberdade para se expressar e encontrará mais confiança ao seu redor. Isso também vai ajudar você a agir de acordo com aquilo que acredita. Número da sorte é o 6. Gente, no próximo bloco tem previsões para Libra, Escorpião e Sagitário.
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0: 17 horas, em ponto.
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2: A Rússia ocupa o segundo lugar no mundo em reservas de carvão e o presidente Vladimir Putin afirmou neste domingo que o país mantém sua posição de liderança no mercado mundial, apesar do período desafiador que o setor atravessa. A declaração foi feita em mensagem de felicitação pelo Dia do Mineiro. Putin destacou que o carvão, o coque, o minério de ferro e outros minerais são pilares da economia nacional. Ele ressaltou que no ano passado, as empresas do setor mantiveram o volume de produção em 440 milhões de toneladas e aumentaram a produtividade laboral em 18% nos últimos 5 anos.

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0: 17h10.
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0: O ex-presidente dos Estados Unidos, Donald Trump, assinou um decreto para endurecer as regras do voto pelo correio, uma semana após ele mesmo ter utilizado a modalidade nas primárias da Flórida. A medida pode impactar as eleições de novembro. A iniciativa de Trump levanta questionamentos sobre a coerência de suas ações e o impacto nas futuras eleições americanas, gerando debates sobre a integridade do processo eleitoral.
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2: 17:27.
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Em meio à escalada de tensões, o líder supremo do Irã fez um apelo neste domingo pela união dos países muçulmanos para enfrentar o que ele chamou de verdadeiro inimigo. A declaração ocorre em um contexto de guerra no Irã, conforme noticiado. A situação geopolítica na região do Oriente Médio permanece delicada, com o Irã buscando fortalecer alianças em um cenário de conflito e instabilidade.

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1: Alô você! Estamos de volta, reta final, último bloco de hoje aqui do nosso Giro Astral. Agora tem previsões para Capricórnio, Aquário e Peixes. Alô Caprica, chega mais! Olha Caprica, o negócio é o seguinte, cara, suas emoções podem oscilar bastante ao longo desse último dia do mês. Isso dificulta que as pessoas ao seu redor compreendem o que realmente você sente. Procure estabelecer um diálogo sincero sobre aquilo que preocupa você. Assim será mais fácil, né, Caprica, evitar o tal do mal-entendido. Número da sorte é o 14. Alô, Aquário, chega aí! Você terá conversas muito interessantes. Não hesite em procurar informações jurídicas se precisar. Evite deixar que as necessidades dos outros ocupem todo o seu tempo e prejudiquem as suas. Neste momento, você não pode se dar a esse luxo. Número da sorte 27. E pra fechar, alô peixes! As pessoas vão pedir que você faça algumas concessões. Aceitar pode trazer benefícios também para você. Sua força de vontade fará com que esqueça os pequenos incômodos físicos que estavam dificultando sua vida no mês passado. Mesmo assim, continue se cuidando. Número da sorte é o 2. Gente, o nosso Giro Astral vai ficando por aqui. Eu sou o Silva Júnior e volto amanhã, ou melhor, volto só o mês que vem trazendo o Giro Astral. Grande abraço e até lá.
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2: 17:51.
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0: 17h58.
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3: O cantor Leonardo foi a grande estrela da última noite de shows no palco estádio da Festa do Peão de Barretos neste sábado. O sertanejo levantou a multidão com seus maiores sucessos e ainda fez questão de homenagear outros grandes nomes da música brasileira. As fotos do show, divulgadas hoje, mostram a energia contagiante do artista e a euforia do público. Leonardo interagiu bastante com a plateia, garantindo um encerramento inesquecível para um dos maiores eventos do país.
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0: 17 horas e 59 minutos.
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3: O cantor Leonardo foi a grande estrela da última noite de shows no palco estádio da Festa do Peão de Barretos neste sábado. O sertanejo levantou a multidão com seus maiores sucessos e ainda fez questão de homenagear outros grandes nomes da música brasileira. As fotos do show, divulgadas hoje, mostram a energia contagiante do artista e a euforia do público. Leonardo interagiu bastante com a plateia, garantindo um encerramento inesquecível para um dos maiores eventos do país.

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1: Dezoito horas e 5 minutos.
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0: 18h24.
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3: A boiadeira Ana Castela deu um show de estilo na Festa do Peão de Barretos 2026. E os seus looks estão dando o que falar. A cantora apostou pesado nas tendências western, com muito couro, franjas e, claro, a barriga mostra, mostrando que veio para dominar o palco e a moda. Cada aparição da artista foi um verdadeiro espetáculo fashion, com produções que combinavam perfeitamente com o clima do rodeio. Ana Castela provou que é um ícone de estilo, inspirando fãs e ditando tendências no universo sertanejo.

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0: 18h31.
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0: 18h54.
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3: O cantor Leonardo foi a grande estrela da última noite de shows no palco estádio da Festa do Peão de Barretos neste sábado. O sertanejo levantou a multidão com seus maiores sucessos e ainda fez questão de homenagear outros grandes nomes da música brasileira. As fotos do show, divulgadas hoje, mostram a energia contagiante do artista e a euforia do público. Leonardo interagiu bastante com a plateia, garantindo um encerramento inesquecível para um dos maiores eventos do país.

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1: 18 horas e 59 minutos.

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0: 19h05.
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3: 19 horas e 37 minutos.

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0: 19h55.
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0: 19 horas e 58 minutos.
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3: Fala, rapaziada, estamos chegando aqui no seu fim de semana para mais uma edição do nosso Eletro Hits. A batida perfeita para o seu fim de semana. Chega junto com a gente aí, que a partir de agora vai desfilar suas tops da nossa programação. A nossa programação desse fim de semana tá daquele jeito, hein? Tá top demais. Então fica com a gente durante essas próximas horas para ouvir muita

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0: 20h32.
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1: vem comer, vem se deliciar. 20 horas e 36 minutos.
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